0: preferido.
1: Fala pessoal, sejam bem-vindos a mais um programa Conexão Sul-América. Eu sou o João.
0: E eu sou a Amanda.
1: E vamos aqui para mais um programa pela Rádio Southland 96.4 FM. Tudo bem com você, senhora Amanda?
0: Tudo bem com você, senhor João?
1: Eu também tô bem, tudo tranquilo, graças a Deus. Vamos aqui para mais um programa, né? E hoje a gente trouxe uma convidada muito especial.
0: Sério.
1: Cara, ela, assim, e é engraçado porque eu vi um post dela numa agência, assim, né, de uma agência de intercâmbio, falando um pouco da história dela. Quando eu olhei, eu falei...
0: Eu vou ter que
1: convidar, eu vou chamá-la porque eu achei muito legal a história dela. E aí, quando eu mandei mensagem, ela me respondeu, tipo, prontamente, falou, não, claro que eu topo. Eu falei, caramba, que legal, eu fiquei muito feliz. Ela que tá aqui na Nova Zelândia já tem algum tempo, ela é de Christchurch, e tem, assim, tem uma história muito legal, muito legal.
0: Ah, eu tô curiosa.
1: É bem bacana. Vou apresentar aqui para vocês. Cláudia, seja muito bem-vinda aqui ao nosso programa Conexão Sul-América.
2: Muito obrigada pelo convite, é um prazer estar aqui conversando com vocês e compartilhando um pouquinho da minha história de imigrante e de triatleta.
1: Olha! Exatamente! E ela que tem, assim, aconteceram algumas coisas aí ao longo dessa, né, de quando a gente fez o contato, que já tem mais ou menos umas 2 semanas, mais ou menos, Cláudia?
2: Sim, tem mais ou menos aí, acho que 2 semanas.
1: Mais ou menos.
0: É boa, hein?
1: Cara, ela teve uma... Ela vai contar um pouco dessa história. Vamos fazer um suspense aqui pra garantir a audiência, né?
2: isso aí, deixa pro final.
1: Ah, muito legal. Bacana, Cláudia, muito obrigado, viu? A gente agradece demais você ter topado aqui essa conversa com a gente, esse bate-papo, contando um pouco da sua história, da sua... Enfim, né? Compartilhando um pouco da sua vida aqui com a gente. Tá?
2: Isso aí.
1: Bom, a gente sempre começa o programa pelo começo, né? e assim, a gente sempre começa pedindo, né, pro convidado fazer uma breve apresentação, quem é, de onde vem, como é que a Nova Zelândia surgiu na vida, né? Como é que a relação com a Nova Zelândia surgiu na sua vida. Conta um pouquinho pra gente como é que foi isso e de onde você vem do Brasil, como é que... Né? Você chegou até aqui.
0: Por esse sotaque gostoso, eu já sei.
2: Então, sou lá das terras mineiras.
1: Eita.
2: Minas Gerais,
1: terra boa.
2: Eita, trem bom.
0: Ai, bom demais, sou.
1: A Amanda tem um pé em Minas, viu?
2: Ah.
1: Ela tem. Ela tem um pé em Minas e o outro no Nordeste, assim, ela tá dividida ali. Muito legal.
2: Eu acho que todo brasileiro tem um pouquinho de Minas, né? A gente fala que é um pessoal muito... A gente é muito friendly, né?
1: Com certeza.
0: Demais.
2: De aconchegar as pessoas, de sempre estar ali convidando para um cafezinho.
0: Quantas memórias, nossa, de quando eu passava as férias no sítio da minha avó, lá na roça.
2: Ai, que delícia, é isso mesmo. Quando vai pra roça, casa de vó, casa de tia, nossa,
1: é uma fartura. É muito bom, né? Nossa senhora.
2: Sim, então sou de Minas Gerais. Uhum. Eu fui nadadora desde criança. Uhum. Então, quando morava no Brasil, participava de competições de natação. Eu participei por uns 15 anos competindo nacionalmente.
1: Caramba!
2: Então, acho que por isso daí que meio que surgiu o triatlon, né? Eu fazia natação ali por um tempo.
1: Uhum.
2: E daí a minha formação é de educadora física.
0: Ah,
2: né? Porque
0: bacana.
2: Uma coisa já puxa a outra.
0: Então...
1: Conectado, né?
2: Sim, então eu trabalhei com educação física o tempo que eu morava no Brasil.
1: Uhum.
2: E a Nova Zelândia surgiu, vamos falar assim, do nada.
1: Sério?
2: Porque
0: do
2: realmente
0: nada.
2: Não foi planejado, foi algo que aconteceu de supetão.
1: Uhum.
2: Na época, com o meu ex-parceiro, ele queria vir para a Austrália, na verdade, né, de começo.
1: Uhum.
2: E aí, quando a gente aplicou o primeiro visto, eu tive meu visto negado.
1: Na Austrália?
2: Sim.
1: Sério?
2: Por

0: porque foi um erro de uma agência. Eles
1: Putz.
0: cometeram um erro na minha aplicação. E
1: Caramba.
0: aí, quando eu tentei aplicar pela segunda vez, eles negaram de novo, porque daí já meio que deu na cara, né?
1: Já tava ali.
0: Eu estava aplicando para o visto de estudante. E daí, quando a gente decidiu para o plano B, que na verdade virou o plano A, que foi a Nova Zelândia, eu vim para Nova Zelândia com visto de turista, porque a gente não queria arriscar de novo aplicar um visto de estudante. E a gente também queria conhecer o país, porque pouco se fala da Nova Zelândia no
1: Sem dúvida.
0: Brasil, né? É um país menor. Quando todo mundo fala em imigrar, sempre pensa nos polos maiores, como Austrália, Europa, Estados Unidos.
1: Sem dúvida.
0: E quando eu cheguei na Nova Zelândia, foi realmente assim, paixão à primeira vista. Eu apaixonei pelo país, pelas pessoas. Eu via que aqui realmente dava para poder recomeçar um estilo de vida.
1: Que legal.
0: E daí, então, depois de 2 semanas que já estava aqui com visto de turista, eu procurei a agência da Sea International para poder me ajudar na aplicação para o visto de estudante.
2: E isso foi
0: E
2: quando
0: aí,
2: mesmo?
0: isso foi em agosto de 2018, são 7 anos atrás.
1: Foi antes da pandemia, então.
0: E isso foi antes da pandemia, 7 anos atrás. E eu vou tentar resumir, porque muita coisa aconteceu nessa época.
1: Legal.
0: Então, nós vamos de resumão. Nessa época que eu apliquei para o visto de estudante, o meu parceiro resolveu voltar para o Brasil. Eu fiquei sozinha aqui.
1: Nossa, sério?
0: Sério. E, no caso, os fundos que a gente tinha junto, ele levou a maior parte desses fundos para poder recomeçar a vida lá no Brasil. E eu simplesmente não tinha muito o que fazer aqui. Na época eu já estava com visto de estudante e ele me dava o direito de trabalhar como part-time. Mas, para ser bem sincera, quando eu comecei a estudar, o meu inglês era horrível. Era muito, muito ruim. Tipo, de chegar para poder pedir um hambúrguer na McDonald's, eu tinha que apontar os dedos nos números e falar thank you e that's me. Se eles me perguntassem
1: Nossa.
0: alguma coisa, eu fazia aquela cara de não tô entendendo.
1: Se falasse assim, você quer que tipo de molho, né? Aquele, esse ou aquele? Você fala, ih, lascou.
0: Eu só falava yes, thank you.
1: Ah, muito bom.
0: Então, era um inglês realmente que eu conseguia entender, mas eu não conseguia falar, eu não
1: Entendi.
0: conseguia me expressar. Então, quando eu comecei o curso de inglês, eu estava estudando 24 horas desesperadamente, porque eu sabia que a única chance que eu tinha com o currículo que eu tinha, né, de ser professor de natação e tudo mais, essa era a minha única chance. Então, com 1 mês de estudante, eu fiz o meu currículo mesmo sozinho, procurando ajuda na internet, apliquei para uns 2 ou 3 empregos, e no terceiro eu consegui a entrevista para ser professora de natação part-time. E daí, quando eu entrei para essa escola de natação, era um sistema único deles, que eles falavam um inglês específico, com uma
1: Nossa.
0: linguagem que eu não entendia. Então, assim, eu tive que me esforçar muito para poder realmente fazer o meu melhor, porque eu, naquele momento, eu já estava pensando em, no futuro, talvez aplicar para um trabalho full-time, né? Então, eu teria que dar o meu melhor ali naquele trabalho e fazer realmente jus à proposta que eles fizeram para mim.
1: Entendi. Isso foi em que cidade?
0: Isso foi em Auckland.
1: Em
0: Então,
1: Auckland.
0: quando eu vim, eu morei em Auckland os primeiros 3 anos quando eu vim para Nova Zelândia.
1: Ah, entendi.
0: E nessa época, realmente, é uma época que eu acho que a maioria do pessoal, quando estuda e trabalha part-time, passa, que é realmente contar os centavos ali.
1: Nossa.
0: Você tinha que pagar o aluguel, tinha que pagar comida e era isso aí.
1: Entendi.
0: Então, realmente não é uma fase para iniciantes. Você tem que estar realmente, se você realmente não tiver o foco no jogo,

0: foco no que você realmente quer atingir daqui a alguns anos à frente, uhum. é muito fácil de você desistir e voltar para o Brasil. Eu Eita. Falo que realmente você tem que querer muito.
1: Uhum. É. Como é que é a área hoje, por exemplo? Ou melhor, vamos começar um pouquinho para trás. Sim. Como é que era a área na época, assim? Era fácil?
0: Naquela época, já estava começando a dificultar, mas ainda não era tão difícil quanto hoje, com relação, principalmente com relação ao salário base que uhum. O governo pedia antes.
1: Entendi.
0: Então, quando eles me ofereceram o trabalho full time, eu tive que trabalhar como salva-vidas também, coisa que eu não tinha nada no meu currículo a respeito, mas isso aí foi algo que eu aprendi uhum. Com eles para poder eu estar trabalhando essas 40 horas. Então eu trabalhava 20 horas como professora de natação uhum. e 20 horas como salva-vida.
1: Entendi. Nessa fase você ainda estava como estudante ou...
0: Então, o meu visto de estudante estava para poder vencer em fevereiro de 2019.
1: Entendi.
0: Então, foi aí, assim, faltando um mês, eu realmente, como diz, a gente coloca a cara pro jogo. Eu, sem vergonha nenhuma, pedi para conversar com o meu chefe. Uhum. Eu expliquei a minha situação, falei, olha, eu fui abandonada. Sim. Aqui na Nova Zelândia, eu gostei muito do país, eu não tenho um futuro me uhum. esperando no Brasil e eu quero fazer o meu futuro aqui. E acho que como meu chefe ele também era um imigrante, né, de alguns anos atrás, uhum. ele entendeu muito bem a minha situação e ele foi muito bacana de me ajudar mesmo a fazer essa oferta de emprego.
1: Caramba, que legal. Quando você você falou que veio estudando, né, com visto, veio não, né, você conseguiu o visto de estudante Sim. aqui e tal, que curso que você veio fazendo? Que curso que você foi?
0: Eu fiz o curso do IELTS.
1: Ah, entendi.
0: Aquele de proficiência de inglês?
1: Sim, sim. Você veio para estudar inglês.
0: E acabou que eu passei no teste com 85% de proficiência depois de 4 meses.
1: Caraca! Nossa, muito bom!
0: Foi resultado de muito estudo.
1: Caramba, eu imagino, porque assim... Amanda fez o IELTS também para vir estudar aqui.
2: É, eu fiz no Brasil.
1: Ela fez no Brasil. E, Sim. assim, é muito difícil.
0: É muito difícil. Mas eu tive um professor muito bom e eu realmente também tive... uma das coisas que eu optei fazer foi de não dividir casa com um brasileiro. Porque aí eu não tinha desculpa para conversar português em casa. Português. Eu era obrigada a conversar inglês com os meus flatmates.
1: E isso não tem jeito, né? Porque assim, se a gente sabe que a pessoa é brasileira, a gente não vai falar em português.
0: Sim, é verdade. Eu fiz escolhas que me colocavam realmente me tirando ali da zona de conforto, uhum. onde eu era obrigada a falar inglês.
1: Entendi. Uhum. E aí ele te deu essa oportunidade, aí como que foi? Ele acabou, tipo, sendo sponsor?
0: Isso, ele foi o meu sponsor.
1: Ele foi seu sponsor.
0: Aí naquela época não era tão difícil. E aí, engraçado que naquela época, quando eu conversei com outras pessoas, uhum. as pessoas de antigamente já falavam assim, nossa, antigamente era muito mais fácil, agora tá difícil. Então uhum. eu acabo repetindo isso agora. Assim, antigamente era mais fácil, hoje tá difícil.
1: É verdade. A gente conheceu algumas pessoas aqui, né? Que assim, nossa, sofreram muito para conseguir uma empresa que fosse sponsor. Até porque hoje em dia tem um monte de coisa, né? Tem aquele negócio, a empresa precisa ser acreditada e não sei o quê, e blá, blá, blá. Então, assim, não é qualquer empresa que pode oferecer, porque senão não ajuda. Não, assim, o processo hoje está realmente muito mais burocrático.
0: Sim, eu acho que eles... a mudança desse processo, eu sei que eles querem pessoas mais qualificadas, uhum. Mas acaba também fechando a porta para pessoas que poderiam ter um potencial no futuro, sabe? Então, uhum.
1: Sim. Você acha que por exemplo, a tua formação no Brasil como educadora física, isso, tipo, foi, assim, te ajudou a conquistar esse trabalho ou foi mais a questão da experiência? Como é que,

0: que você, enfim, percebe que te ajudou mais?
1: Eu acho
0: assim?
1: Que definitivamente, sim, definitivamente fez a diferença. Uhum. Não só de ter a formação como educadora física, mas por ter sido nadadora por tanto tempo.
0: Uhum.
1: Acabou que eles sabiam que eu sabia ensinar natação.
0: Uhum.
1: Então, o que me faltava naquela época era simplesmente saber ensinar inglês. Então, por isso que eu estudei a fundo ali a linguagem específica que eles usavam para ensinar a natação, na metodologia que eles usavam, para poder realmente falar assim, não, ela tem o potencial para continuar trabalhando aqui. E eu trabalhei lá por 2 anos, nesse primeiro
0: caramba,
1: por 2 anos.
0: Caramba, que legal. Foi um tempo, um tempo considerável, né?
1: Sim, sim, foi. E era um emprego bem legal. Era uma escola... numa escola em Epsom, dos bairros lá em Auckland. E é uma dessas escolas que é só para garotas. Que eles têm, aqui tem muito disso, né? Uma escola só de garotas, escola só de garotos. Então, essa escola era uma escola privada só para garotas.
0: Legal. Minha filha estuda numa escola só de meninas aqui também.
1: Eu achava tão bonitinho as uniformes.
0: Pra gente é diferente, né? Assim, essa coisa, fala, nossa, como assim?
1: Sim.
0: Separar, né? No começo, depois você acostuma.
1: Depois
0: né?
1: acostuma, é verdade.
0: No começo é meio estranho, né, Amanda?
2: Eu lembro que a gente no começo falava, mas acho que é melhor era estudar numa escola mista, né?
0: Uhum.
2: Meninas e meninos, é muito estranho, uma escola só de meninas e tal. Mas aí depois você fala.
0: Você vai entendendo como é que funciona, não tá assim, a questão é muito diferente. Não é diferente na questão de ensino e tudo mais, né?
1: Sim. E acaba que eu até perguntei pro meu esposo, que o meu esposo ele é kiwi.
0: Uhum.
1: Eu perguntei pra ele, falei assim, por que que vocês estudavam em escolas, nossa, né? Uhum. Só de menino. E ele falou que realmente, com relação a você focar mais nos estudos, em vez de focar e ficar de namorinho.
0: É mesmo, eles pensam.
1: Acaba que ajuda. Ele falou assim, acaba que ajuda. Você realmente tá ali focado em estudar e acaba que você até cria laços de amizade forte que vão pro resto da vida.
0: É engraçado porque eu trabalho com jovens hoje em dia, né? E sim, tem alguns deles que são imigrantes, né? E quando eles veem a possibilidade de estudar numa escola só de meninos ou só de meninas, nossa, eles ficam revoltados, assim, porque eles não querem. Pra eles é assim. A minha filha também não queria, né, muito no começo, assim, mas não tinha muita opção. Mas eles ficam, não, não sei o quê, onde já se viu, vou estudar só com meninas ou só com meninos, é. Então, assim, pra quem é de fora, eles têm um certo preconceito, assim, porque é diferente, né? Culturalmente é muito diferente. Pra gente, isso é estranho, mas pra quem é daqui, fala, ah, tá tudo certo, não tem problemas, né? Grandes problemas em relação a isso. Mas é muito legal.
1: Verdade.
0: Trabalhar nessa escola foi, assim, pra você, foi legal, assim, essa experiência de ter esse contato só com meninas, assim?
1: Sim, foi muito legal. Até porque a estrutura da escola de natação, ela era aberta ao público. Então, a estrutura da aquática, do centro aquático, era para meninos e meninas, mas a escola... em geral, era só para meninas.
2: Ah.
1: Então, nessa escola também tinha outros esportes, como o polo aquático,
0: que
1: também era um esporte bem bacana. E quando a gente fazia salva-vidas, era mais para esse esporte de polo aquático mesmo.
0: Ah, que legal.
1: Então, a gente ficava assistindo eles lá, porque acaba que é sendo um esporte de contato, né? Então, direto e reto, saía um da água lá com o nariz sangrando.
0: Com algum problema.
1: Sempre dava um BO lá e a gente tava lá por perto.
0: Que legal, bacana. Você trabalhou nessa escola por 2 anos, depois o que, que você
1: por
0: acabou?
1: Por 2 anos, aí eu acabei mudando para uma outra escola de natação lá em Auckland mesmo, que eu trabalhei por 1 ano só, que foi... era uma escola menor, mas era uma escola focada mais para natação e para natação competitiva. Então, eles tinham um foco maior no aprendizado de natação ali e acabou que eu me adaptei um pouco mais, porque era o que eu mais gostava.
0: Uhum.
1: Então, acabei

0: trabalhando com eles lá por um ano e eu gostaria de ter trabalhado mais tempo com eles, mas acabou que surgiu essa oportunidade da gente mudar para a Ilha Sul. Na época, eu e o meu esposo, nós éramos noivos ainda, e a gente falava, sempre pensando no futuro, o como seria ter uma melhor qualidade de vida numa cidade menor, onde a gente tivesse a possibilidade de comprar a nossa própria casa. O que em Auckland acaba sendo muito difícil, uma cidade
1: Imagino.
0: grande, para você comprar a sua casa num valor razoável, acaba sendo um pouco longe, um pouco distante dos centros. E aí acaba você morando longe dos centros, você fica preso no trânsito e
1: Entre
0: vai.
1: outras coisas, né?
0: Isso. Então, quando a gente começou a explorar as opções, a gente achou Christchurch uma.
1: É, tem até uma relação com a Amanda aqui, porque quando você me mandou a música, eu falei: caramba, a Amanda cantava essa música também.
2: Não, eu canto até
1: Canta
2: hoje,
1: até hoje.
2: assim, sabe quando você fica se mentalizando, quando você tá numa situação, você fala, tô pensando, parece que me ajuda a me
0: Sim.
2: acalmar.
1: Exatamente.
0: Essa música foi um mantra, cara, porque realmente, pra gente se segurar, quando a gente bate a saudade da família, né? E de todas as outras dificuldades que a gente passa, a gente precisa de um apoio extra.
1: Exatamente. Então a gente vai ouvir aqui agora a música Até o Fim, do Engenheiros do Havaí.
2: Essa é boa.
1: Curte aí.

0: E vocês acabaram de ouvir Até o Fim com Engenheiros do Havaí. E é assim que a gente vai, né? A gente vai até o fim mesmo, né? Muito bom.
1: Essa música é um mantra pra
0: essa
1: nós.
0: Essa música não tem, não. Jeito, né?
1: Vida
0: não,
1: de imigrante.
0: Não é? Não vim até aqui pra não desistir, né?
2: Não mesmo.
0: E eu fiquei pensando, né, quando você me falou dessa música, eu falei, essa música deve ser um bom motivador, né? Quando você tá lá fazendo as suas provas gigantescas de triatlo, fala, meu Deus do céu, você tá, falta aquele monte, você fala, mas eu não vim até aqui pra desistir, né?
2: É verdade.
0: Cláudia, conta um pouco pra gente, assim, como é que você foi, assim, você começou, você falou pra gente no começo do programa, né, que você começou na natação e, enfim, hoje você faz triatlon. Como é que foi esse teu processo? Porque, assim, são três esportes totalmente diferentes, né? Você tem a natação, você tem a bike e corrida, né?
2: E a corrida, e a... isso.
0: Como
2: isso.
0: É que é? Como é que surgiu isso daí na tua vida, assim? Conta um pouquinho pra gente aí.
2: Então, tudo começou com...
0: Era uma vez?
2: Era uma vez. Quando eu parei de nadar por causa dos meus estudos, eu não conseguia, na época, sustentar o esporte da natação e a educação física, né? Uhum. Porque eu acabei fazendo uma escola particular, uma universidade particular.
0: Tá.
2: Então, eu acabei desistindo da natação e aí, quando eu parei a natação, eu meio que fiquei assim, meio com raiva. Eu falei assim, ai, gente, não quero fazer mais esporte, não quero competir, mais nada.
0: Uhum.
2: E daí, por volta ali de 2009, 2010, foi o primeiro boom da corrida no Brasil.
0: Uhum.
2: Tava todo mundo correndo, fazendo corrida de rua. Aí eu falei assim, beleza, bora pra corrida de rua. Migrei, né?
0: Não precisa de muita coisa, né? Só botar uns tênis, né? E correndo pra rua.
2: Só tênis e correr e tal. Mal eu sabia, né? Depois de várias lesões.
0: Nossa Senhora.
2: Aí comecei a correr, fui ali, como diz, no autodidata, né? Uhum. Aprendendo eu mesma e tal. E acabou que, depois de ter corrido algumas meia maratonas, eu corri a minha primeira maratona em 2016. Primeira e única, tá? Maratona não é primeira.
0: Sério? Bom, imagina. Uma maratona, elas são quantos quilômetros?
2: São 42 quilômetros.
1: Misericórdia!
2: 42,2, gente. Quem que inventou isso, né?
0: Meu Deus do céu, 40 quilômetros. Eu, de carro, eu já fico cansado. Imagina correr.
2: Tem gente que nem pedala isso.
0: Nossa, é muito que... Gente do céu, é muita... tem que ter uma... Não. Preparo excelente.
2: E daí, nessa época ali, de preparação de corrida, em 2015... Eu tive um grupo de amigas que iriam fazer uma prova de triatlo, que era um Xterra lá em Paraty, e elas iriam fazer em revezamento. Então, no caso, você tem uma pessoa que nada, uma pessoa que pedala e uma pessoa que corre.
0: Uhum.
2: E elas precisavam de uma nadadora. Ela falou assim, ah, Cláudia, lembro que você é nadadora e tal, você não quer pular na água e nadar pra gente 1.000 metros, não?
0: 1.000 metros.
2: Aí eu falei assim, uai, posso tentar, né? Posso fazer a tentativa aí e ver o que dá. E aí a gente foi nesse revezamento aí, e foi quando eu me apaixonei pela primeira vez com o triatlo. Eu vi aquela galera, todo mundo ali participando, e era um meio ambiente muito... muito gostoso, um pessoal muito feliz. Eu falei assim, gente, tem alguma coisa acontecendo aqui.
1: Olha aí, falei, aqui que eu vou.
2: Eu acho que aqui que é a minha praia, hein?
0: Uhum.
2: E aí eu falei assim, acho que eu vou começar nesse negócio, vamos ver o que faz. Vamos ver como é que faz, né? E aí eu comecei sem conhecimento nenhum na área, eu simplesmente comecei a nadar, pedalar e correr esporadicamente, sem treinamento específico. Uhum. Eu só falava assim, eu só preciso treinar cada modalidade, né, com a minha mentalidade. Eu falei assim, é só treinar cada um pouquinho de cada coisa ali.
0: E vai que vai.
2: E vai, né? E eu fiz a minha primeira inscrição em 2016, para uma prova que acontece lá em Nova Lima, ali perto de Belo Horizonte.
0: Tá.
2: Que chama, acho que é em Alphaville, na verdade. Chama All Limits. Esse é o nome da prova.
0: Uhum.
2: All Limits.
0: All Limits.
2: E aí eu me inscrevi para a distância sprint, que é a menor distância de triatlon que tem no momento, que são 750 metros nadando.
0: Uhum.

0: 20 quilômetros de bicicleta e 5 quilômetros correndo.
1: Essa é menor.
0: E fui. Eu fui para minha primeira prova. A única coisa que eu tinha era o meu macaquinho de triatlo. O restante eu peguei tudo emprestado. Eu
1: Nossa.
0: peguei a bicicleta emprestada. A bicicleta era maior do que o meu tamanho.
1: Sério?
0: É, eu não tinha equipamento nenhum. Eu tinha meu tênis de corrida e era isso aí. O pessoal lá tudo nadando de wetsuit,
1: Tudo.
0: galera, né, no bambambam e tal. E eu fiz minha prova ali na humildade ali com o que eu tinha. E eu acabei chegando em segundo lugar geral.
1: Ah, você tá de saca.
2: Ô, louco,
1: Caraca, que
2: meu.
1: legal, meu. Sério?
0: E aí eu falei assim, uai, gente, eu acho que eu sou bom nesse
1: Tem talento para isso, né? Fala, com pouco recurso
0: trem. E aí,
1: conseguir um resultado desse?
0: exatamente, com pouco recurso, sem conhecimento nenhum de treinamento. E realmente foi assim, na cara e coragem. E eu consegui. E eu peguei essa colocação e eu simplesmente fiquei maravilhada. E aquela competidora que tinha de anos atrás ali, meio
1: Voltou.
0: que reacendeu ali e falei assim: olha, acho que achei um novo esporte, vou pesquisar mais a fundo e vou ver como é que faz esse negócio ali. E
1: Caramba.
0: a partir daí começou. Eu fui fazendo provas de triatlo, mas na época que eu morava no Brasil, eu ainda não fazia o triatlon de longa distância, que no caso é o que eu estou fazendo agora, é o meio Ironman. Eu só fazia o sprint e o olímpico. O olímpico é mais ou menos ali a. Não vou falar que é o dobro da distância, não, porque é o dobro. É o dobro da distância.
1: Sim.
0: É 1.500 nadando, 40 pedalando e 10 correndo. Esse é a distância do olímpico.
1: Esse é o Olímpico. E o
0: Então eu fazia essas duas distâncias no Brasil. Mas não tinha chegado ainda a fazer o meio Ironman. Até porque no Brasil, essas competições de meio Ironman e do Ironman Full, elas são muito caras. São
1: Sério?
0: muito caras. Sim. Eu não tinha, na época que eu morava lá, eu não tinha condições financeiras para poder bancar uma prova desse calibre.
1: Caramba. E é difícil, por exemplo, lá, não sei, no Brasil tudo é difícil, né? Mas, por exemplo, conseguir patrocínio, essas coisas, ou é.
0: Tudo difícil, é muito difícil, muito difícil. Eu, na época, eu tinha patrocínios só de ajuda de cursos. Por exemplo, eu tinha um patrocínio para fazer pilates, fazer fortalecimento, eu tinha patrocínio com. Eu acho que com uma nutricionista também, que ela me ajudava ali, fazia uma nutrição direitinho, mas era só isso, não tinha nenhuma ajuda de custo com relação a
1: Financeira, coisa.
0: equipamento, às viagens, às provas, tudo era sair do meu bolso mesmo.
1: Caramba, entendi. Você falou da questão do treinamento, né? Você falou, ó, na
0: Isso.
1: minha cabeça era só treinar cada um individual. E como é que é, por exemplo, assim, se você puder resumir basicamente pra gente, como é que é o treinamento, por exemplo, pro triatlon, né? Essa coisa assim, como é que se treina para isso?
0: Então, quando você acaba entrando um pouquinho mais no mundo do triatlo, você entende que o triatlo, na verdade, são os três esportes, não as três modalidades separadas, né? É um esporte só. Então, tem dia que você vai treinar a bicicleta e a corrida no mesmo dia, fazendo a transição ali, você pedala e depois corre. Tem dia que você vai nadar e depois pedalar. Então é muito comum quando você está fazendo treinamento de triatlo você fazer duas modalidades ao dia. E às
1: Entendi.
0: vezes até três, porque às vezes você tem que fazer musculação também.
1: Nossa.
2: Faz sentido.
1: Entendi.
0: Então, o triatlo ele consiste nos três esportes, mas na verdade é um
1: É
0: esporte
1: um
0: só.
1: esporte
0: Você
1: só.
0: não treina ele sozinho.
2: E o seu treino, uma média de tempo que você treina assim por dia?
0: Tá, por dia eu não sei, mas por semana ele dá em volta aí de 10 a 12 horas semanais.
1: Caramba, é puxado, hein?
0: Isso é puxado, mas isso para uma distância de meio Ironman. Normalmente, se você fizer uma distância menor, você consegue fazer um volume menor de treinamento. E
1: Entendi.
0: da mesma forma, se você for fazer o full Ironman, você vai treinar aí umas 16 horas, até 20 horas por
1: Por
0: semana, ou
1: semana.
0: mais.

0: Nossa. E uma prova, já, ela dura mais ou menos quanto tempo?
1: Eu ia perguntar isso.
2: Então, a duração também depende. Eu acho que ela tem a duração, o tempo corte de 8 horas e meia.
3: Nossa.
2: Pro meio Ironman.
4: Pro meio.
2: Então, se você for, fizer mais do que 8 horas e meia, você é meio que cortado da prova.
4: Entendi.
2: Então...
4: Oi, desculpa.
2: Não. Não, sem problema. Eu acho que a média, normalmente, ali para iniciantes, é por volta de 6 horas, 6 uhum. horas e meia de uhum. prova.
4: Você falou das distâncias, né? Por exemplo, do sprint e do olímpico. O do que você faz hoje, ele como é que é essa? Como é que é a distância dele? Qual a quantidade?
2: A distância do meio Ironman é... 1 quilômetro e 900 metros nadando. 90 quilômetros pedalando,
4: uhum.
2: e 21 quilômetros correndo.
4: Nossa, é
2: isso aí extenso. É o meio Ironman. E aí o full Ironman é praticamente o dobro, é isso aí.
4: Caramba. acho que o nível de preparo, bom, né? Ninguém entra num Ironman sem preparo, né? Você tem que estar ali... Né, em dia com...
2: Não deveria, né? Não deveria, mas tem gente que faz, tá?
4: Tem os doidos que entram lá.
2: Eu fiquei sabendo que no Brasil meio que virou uma modinha lá. O pessoal se inscreve sem nem ter nunca feito um triatlon na vida.
4: Nossa.
2: E treina. Passa aí um ano treinando, vai lá e faz a prova e coloca no currículo, né? Fala assim, eu sou Ironman.
4: É fácil Ironman. Tem alguma modalidade, por exemplo, que pra você, óbvio, né? Você pratica, como você disse, é um esporte, é um esporte só com as três modalidades. Mas tem algum, dentre essas três, né, do ciclismo, a corrida e a natação, tem alguma que você, sei lá, se sente mais... à vontade, ou que você faz com mais naturalidade, não sei, é só assim, uma curiosidade.
0: Eu acho
4: aqui.
0: Que é nadar, mas
2: uma curiosidade. A natação.
4: A natação.
2: A natação é normalmente na natação, nas provas que eu faço, sempre saio entre as 5 primeiras da categoria da água.
4: Que legal.
2: Então, a natação sempre foi muito fácil para mim. Eu acho que quando você treina desde novo, você acaba se sentindo mais seguro, e a natação também tem muita questão de técnica, né?
4: Uhum.
2: E quando você aprende a nadar quando mais velho, você acostumar com a técnica acaba sendo um pouco mais complicado.
4: Uhum.
2: E quando você aprende desde criança, a sua coordenação motora é muito mais adequada para o esporte.
4: Que legal.
2: Então acaba que eu vejo que a maioria das pessoas que começam no triatlon mais tarde, eles têm mais dificuldade em aprender a natação mesmo.
4: Uhum. Caramba, que legal. Bom, e aí a gente falei lá no começo que você, enfim, teve uma experiência aí na última semana, né?
2: Sim.
4: Conta pra gente aí o que foi essa experiência, como é que é e o que você conseguiu aí nessa tua trajetória.
2: Então, quando eu comecei a fazer a distância de meio Ironman em 2019. Então eu fiz 2019, 2020, e nesse meio tempo ali que surgiu, né, o Covid, eu acabei ficando dois anos e meio, 3 anos sem competir.
4: Uhum.
2: Eu acabei não fazendo prova, acabei vendendo meus equipamentos e falei assim, não vai ter prova por um tempo e tal, e perdi um pouco daquele condicionamento que eu tinha naquela época.
4: Tá.
2: E em final de 2023 eu comecei a treinar de novo para competir, voltar a competir em 2024, que foi ano passado.
4: Tá.
2: Então, até então, eu já tinha feito 5 meio Ironman.
4: 5. Nossa.
2: 5. Completei o sexto meio Ironman fim de semana passado.
4: Uhum.
2: E essa foi meio que uma opção que eu fiz. E foi uma prova que eu posso falar que foi totalmente diferente. Eu fui para uma prova com um mindset despreparado. Eu estava esquecendo equipamento para trás. Eu viajei, foi lá em Sydney essa prova.
4: Uhum.
2: E eu foi uma prova totalmente fora do comum. Eu esqueci

0: equipamentos. Eu estava me recuperando de uma gripe que eu tinha
1: Nossa.
0: pegado no fim de semana passado, o anterior.
1: Anterior.
0: E aí, no dia da prova mesmo, eu montando lá os meus equipamentos na transição, eu esquecendo coisa para trás, eu saí da área de transição literalmente chorando.
1: Certo.
0: E falando com o meu esposo, falando assim: ah, eu não quero competir hoje, hoje não tá dando certo, eu não tô me sentindo bem. E aí eu conversando, até aquela conversinha com Deus, eu falei assim: nossa, me ajuda, me pega pela mão e me leva, porque hoje eu não quero competir. Tanto que na hora que eu comecei a prova, eu uso o Garmin para poder dar o start ali e fazer, né? Pegar o tempo de cada modalidade. Eu esqueci de apertar. Eu não
1: Sério?
0: apertei o botão. Então,
1: Meu
0: eu
1: Deus.
0: simplesmente fiz a prova cega. Eu não
1: No
0: sabia do meu
1: escuro.
0: tempo, no escuro, totalmente. Não sabia o meu tempo, no meu tempo da natação. E daí eu consegui começar a marcar na bicicleta, mas o meu tempo total mesmo, eu estava completamente
1: Sem saber o que que
0: assim,
1: tinha acontecido. Sem
0: sem
1: saber o que que você
0: saber.
1: tinha alcançado.
0: Eu falei assim: entrega. E eu simplesmente comecei a pensar, falei assim: olha, eu só preciso completar essa prova hoje, eu já estou aqui, eu só preciso completar, não preciso fazer forte, eu só preciso continuar e cruzar essa linha de chegada. E aí, quando eu cruzei a linha de chegada, que eu encontrei com meu esposo, eu falei assim: qual foi meu tempo? Eu não sei. Ele falou assim: você quer realmente saber? Eu falei assim: quero. Eu falei assim: nossa, deve ter feito um tempo
1: Deve ter sido.
0: horrível. E aí acabou que o meu tempo foi simplesmente quase 20 minutos mais rápido do que o meu Ironman que eu fiz no ano passado.
1: Caramba, 20 minutos é muita coisa.
0: 20 minutos. Eu falei assim, aí eu simplesmente comecei a chorar de novo. Falei assim:
1: Imagina, imagina a emoção que não é isso. Você, assim, sem.
0: não acredito. Eu falei
1: Surpresa boa!
0: porque eu realmente estava esperando. Eu falei assim: gente, essa competição foi um desastre do começo ao fim. E aí eu falei assim: nossa, chorando de emoção. Eu falei: que prova boa. Eu falei assim: não. Aí eu simplesmente comecei a falar: não, eu acho que eu vi que eu tinha ficado ali no top 10 da minha categoria. Eu falei assim: tô entre as 10 melhores. Eu falei assim: gente, eu acho que esse negócio vai render alguma coisa. Eu vou ficar até o final da premiação aqui e vou ver o que que dá. E aí acabou que no final, para minha surpresa lá, eles chamaram o meu nome, me convidando para poder participar do 70.3, Campeonato Mundial, que acontece
1: Putz,
0: ano que vem
1: cara. Caraca,
0: lá
1: que legal,
0: na
1: velho.
0: França.
1: Mano,
0: E
1: muito
0: aí eu
1: legal.
0: chorei pela terceira
1: Pô,
0: vez e chorei
1: imagina, velho. Até eu tô emocionado aqui, cara, de ouvir você falando.
0: porque é um sonho que eu sempre tive desde quando eu era nadadora, de estar entre uma competição de, né, nível mundial, onde
1: Puxa.
0: os melhores vão estar. E até então eu realmente ainda não acredito, acho que eu vou acreditar no dia que eu estiver lá, mas foi classificada. E aí, na hora lá, você, né, paga a entradinha lá de 1.600 dólares. Tudo facada.
1: Sim, mas
0: E daí, quando você consegue a classificação, agora você aguarda até, acho que é 12 de setembro do ano que vem. Então, é um ano para preparar e seguir com o treinamento, né?
2: E quantas pessoas, mais ou menos, você tem uma noção de quantas pessoas competiram?
0: Eu estava fazendo esse cálculo. Essa competição agora teve 2.000 pessoas. E
1: A cara
0: eles
1: da Amanda foi a
0: selecionam.
1: melhor, aquela. Caraca.
2: 2.000 pessoas, a pessoa tava doente, esqueceu um monte de coisa, não conseguiu cronometrar. Aí eu fico imaginando a sua cara na hora que você perguntou pro seu marido, né? Eu fico me colocando no seu lugar, tipo assim: nossa, tá zoando com a minha cara, né?
0: Eu tive que olhar no celular, porque eu realmente também não estava acreditando. E quando você vai para essa premiação, são 30 vagas para o masculino e 30 vagas para o feminino. Então, dentre essas 30 vagas, o meu nome estava lá.
2: Ai, show de bola.
1: Caramba, meu.
2: Parabéns, hein?
1: Nossa, muito. Assim, a gente fica tão feliz, né? Eu comentei isso com você antes da gente começar o programa. Eu falei, cara, a gente fica tão feliz quando você sabe, né? Assim, né? De uma pessoa do teu país que a gente sabe de todas as dificuldades que a gente passa lá, de toda a

né, a falta de apoio, de patrocínio, mas assim, a força de vontade, né, toda a, né, a motivação que é sua, é interna, de pô, eu quero isso e eu vou atrás, eu vou buscar, não tem dificuldade.